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Alô, Juan, aqui é o Wando da Santa Isabel. Eu gostaria de ouvir a música de Amado Batista, Secretária. E um saludo para as chicas que estão lavando louça. Graças.

0: chama!
1: E a turma de apunha, né? Boate azul, amiga sua, sem calor. E o TT, né?